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2: 21 horas e 22 minutos.

7 de maio, dia do silêncio. Muitas coisas estão afetando a nossa audição, uma demasiada poluição sonora. Não por acaso este dia foi criado para a conscientização dos impactos da poluição sonora ao nosso corpo. De fato, estamos sendo incomodados por barulhos diversos. É só andarmos nas ruas dos grandes centros que logo perceberemos os barulhos de buzinas, motor de motocicletas, construções, gente falando alto e, ao mesmo tempo, música ultrapassando os decibéis permitidos por lei. Além de a saúde física ser afetada, a nossa saúde mental também é prejudicada. Observar e cuidar do silêncio não é apenas necessário nesses momentos, mas também no nosso interior. Precisamos agir como Maria, no evento pós-Pentecostes, guardando o silêncio no coração e meditar a palavra de Deus. Silenciar é usar de sabedoria. Quem escreveu foi Frei Felipe Carreto. Esse próximo músico, vamos ver aqui, Il Silencio, é uma música francesa na voz de Dalida. O Silêncio é uma música muito conhecida, foi muito rodada, muito tocada nos pistões aí, todo canto. Depois vem um pequeno especial, um grande compositor, de Dari Barroso, né? Da autoria da Aquarela do Brasil, né? Vamos ver aqui um CD da Dari Barroso, aqui na voz de Carmen Costa, Ângela Maria, Moreira da Silva, Carlos Lira, Johnny Alf e também Gal Costa e Luiz do Brasil. Depois vamos ver outras melodias aqui, né? Cinco, vou ver aqui. Música de Elisete Cardoso. Primeiramente, um especial com Ari Barroso, grande compositor. 20 horas e 25 minutos, prosseguimos com a nossa música aqui, Serão em Seresta, hoje, 7 de maio de 2025. Dia do Silêncio. Vamos ver agora Il Silencio, com a voz de Dalida.

0: 21 horas e 54 minutos.
1: Estamos apresentando o programa Serões Celestes. Vimos agora Elisete Cardoso, né? Muito bom. Ela cantou agora Dá-me Tuas Mãos, música de Erasmo Silva e Jorge de Castro. E cantou Madame Fulano de Tal, Madame Fulano de Tal, Ciro Gomes. E a próxima música vai ser Na Cadência do Samba, Ataúfo Alves, Paulo Costa. Depois vamos ver outras aqui, depois desse pequeno especial com Elisete Cardoso. Vamos ver com depois Orlando Silva, Dalva de Oliveira, Francisco Alves. Já são 20 horas e 55 minutos. Não vou falar muito não, para a gente ouvir música, né? Poucos minutos. Hoje, 7 de maio de 2026, Dia do Silêncio. Vamos ver agora. Elisete Cardoso termina e segue para outras.

0: 22 horas e 1 minuto.
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Terminou o programa, né, gente? Muito obrigado pela participação. Já são 22 horas e 2 minutos. É hoje, dia 7 de maio de 2026, quinta-feira. Terminou o programa, serão serestas. Sábado nós voltaremos. Tchau, gente. Boa noite. Até lá.

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1: 22 horas e 35 minutos.

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1: 22 horas e 51 minutos.

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1: Vamos tocar agora uma versão Hotel California.

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1: Meia-noite.

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1: Meia-noite e 17 minutos.

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2: Meia-noite e 37 minutos.

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0: Meia-noite e 54 minutos.
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1: Aliás, dizem que o SAP é um sistema de comunicação de audiência localizada. E ué, não tem ondas hertzianas realmente para longo alcance. Mas o fluxo de ouvintes, aquele que nós chamamos o molho de ouvintes, desse vídeo estado falando, é um molho de ouvintes qualificado. 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Nós não impomos, eu sei que o SAP não impõe que você se pare para nos escutar, mas você se impõe a parar quando escuta o SAP, pelo fato do SAP estar redescobrindo Pesqueira, seus valores humanos, seus artistas, seus cronistas, seus jornalistas, seus radialistas. A diferença é essa. É realmente um serviço de comunicação de audiência localizada, mas de qualidade.

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1: Uma hora e 44 minutos.

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0: 2:17.
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1: 2:34.
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Senhoras e senhores ouvintes, boa noite. Mais uma audição para você hoje, 040526, 4 de maio de 2026, segunda-feira, inicia o programa Páginas Musicais de Leituras, com as tradições da cultura pesqueirense.

0: Pois é, ouvintes, estamos entrando no ar com mais um programa. Iniciamos com a frase do saudoso Potiguar Matos: o homem é tempo e saudade, o importante são as raízes, o que o segura é a memória. Vamos, amigos, refletir sobre o que falou Potinho. Grande escritor, né? Falecido de Pesqueira, não é? Gente, é um prazer mesmo. Estamos aqui, não é? Repassando mais um programa para você, aqui dos estúdios da Fundação Cultural SAP, da cidade de Pesqueira, Pernambuco, Brasil, para o mundo. Aqui o quadro do SAP, né, gente? Na técnica informática está a SUFA, na posição musical, eu, professor Souza, Walter Castro, também no quadro do SAP, está lá nos compadres Nino Moraes. Pois é, gente, é um prazer imenso, né? Agora, a primeira parte, nós vamos continuar com essa baiana, não é? Com essa baiana. Nana Caymmi, a baiana que ela fez aniversário no dia 29, faleceu dia 1º, no sábado fiz aqui um especial, deixei para dar continuidade hoje, não é? Hoje nós vamos ver Nana Caymmi cantando aqui música de Djavan, Milton Nascimento, Chico Buarque, Gonzaguinha, Dorival Caymmi, que é o pai dela. Depois uma música aqui castelhana, Augusto, Laren, Frank Domingues. Mas antes de tudo, vamos ver aqui uma grande orquestra Brasiliano Tropical Orquestra, tocando música de Djavan. Depois ela vai entrar com Dupla Traição, que é o título da música de Djavan. Depois da Lili Caymmi, e aí continua, não é? Milton Nascimento. Pronto, gente, está aí para você, e vamos ouvir a música, né? A primeira parte. Depois vamos ver a segunda parte com o especial com Zé Castor e Paulo Diniz.
1: Vinte horas e 3 minutos.
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Estamos apresentando o programa Páginas Musicais de Leituras, que é uma das tradições da cultura pesquisa. Pois é, terminou a primeira parte com um especial com Nana Caim, baiana, grande cantora, né, gente? Filha de pais, da família toda musical. Cantou Chico Buarque, Gonzaguinho. Essa música aqui é... Qual foi a música? Atrás da Porta? Não, qual foi a música? Até pensei, Chico Buarque. Ela canta com Chico Buarque da Holanda. Eu até não anotei aqui no CD, mas eu vou colocar. Pois é, gente, é um prazer imenso. Estamos entrando na segunda parte. Segunda parte vai ser um pequeno especial com Zé Castor e Paulo Diniz. Paulo Diniz vai cantar Capim da Lagoa, Zé Castor também, né? Seca de 1932, música de Valdir Neves, pesqueirense. Miradoura é uma música que tem uma referência à pesqueira. E Limoeiro também, muito bom, depois de um show para distrair, com um dos grandes sucessos, né? Depois vem Quinteto Violado, pequeno especial com o Quinteto Violado, na segunda parte, né? Especial com Zé Castor, Alagoinha, pesqueirense também, naquele tempo era, tem muita ligação, Poção, Alagoinha, né? Paulo Diniz. Essa vai ser a segunda página. Palavras do Evangelho do dia 3 de maio, que foi ontem. Quem me viu, viu o Pai. Ontem foi o quinto domingo da Páscoa, não é? Dia dos ex-combatentes da FEB, dia do sertanejo, dia do pau-brasil, dia do sol e dia mundial da liberdade de imprensa, não é? Aqui tem uma curiosidade religiosa, eu vou ler para vocês aqui. O que é a bênção? Do latim, benedicere, achar bem, aprovar. Corresponde o grego, eulogiai. A bênção é um bem que vem de Deus. É uma atitude divina que despende e guarda a vida. Deus, que é Pai e Criador de tudo, diz: é bom que estejas aqui. É bonito que existas. Outra curiosidade religiosa. O que é sacramento? Do latim sacramentum, juramento de bandeira, muito utilizado como tradução do grego mysterium, mistério. Os sacramentos são sinais visíveis de uma realidade invisível, mediante os quais os cristãos podem experimentar a presença de Deus que cura, perdoa, alimenta, fortalece e capacita para amar, visto que neles age a graça de Deus. Foi interessante aqui, do folhetozinho do dia 3, né, gente? Eu todo dia arranco aqui o folheto e tem umas mensagens muito bonitas, mensagens da vida, né? Hoje, como é 4, nós temos aqui o pensamento do Papa Bento XVI. Daqui a pouco eu vou ler, né, gente? Tem também o Santo do Dia e também os dias, né, hoje, né? E duas mensagens aqui, como sempre eu conto a você. Vamos ver música, não é? Lá na frente eu dou uma paradinha e leio para vocês. Continuamos, 20 horas e 45 minutos. Um pequeno especial com Zé Castor. Chora Bandaneira, Casamento do Sapo com a Gia, Capim da Lagoa e depois Capim da Lagoa com Paulo Diniz, né? Paulo Diniz aproveitou a música e colocou a letra em Capim da Lagoa. Muito bonito. Vamos lá, gente. 20 horas e 46 minutos.

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0: 20h49.
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0: 21 horas e 4 minutos.
1: Estamos apresentando o programa Páginas Musicais e Leituras, que é uma das tradições da cultura perseirense. Hoje, 4 de maio de 2026. Pensamento de hoje, 4 de maio, não é? Segunda-feira. Pensamento de Papa Bento XVI. É importante aquilo em que cremos, mas mais importante ainda é aquele em que cremos. Outro pensamento tirado das Sagradas Escrituras. Quem me ama será amado pelo meu Pai. Eu também o amarei, eu amarei e me revelarei a ele. Santo dia hoje, Peregrino, Floriano e Pelágia. Já passam 124 dias, gente, faltando 241 dias. A crônica de hoje, vou falar aqui de virtude da fidelidade. Foi aqui do folhetozinho do dia 23, né? Tem aqui, eu vou ler a vocês, muito interessante. Vamos ouvir agora Limoeiro, nós vimos Mirador, tem uma relação à Pesqueira, né? Chico Bala era muito conhecido lá, não é? Em Pesqueira. Pessoa que vivia lá no, nas cachoeiras de Pesqueira, lá do seminário. Né? Quem morou por ali era Nilo Moraes, né? Hoje aí está conosco aqui no quadro do SAP. Limoeiro e depois um chope para distrair, Pingos de Amor e depois Quinteto Violado, um pequeno especial com o Quinteto Violado. 20 horas e 6 minutos. Limoeiro.

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Estamos apresentando o programa Páginas Musicais de Leituras. Terminou não, falta mais uma música do Quinteto Violada, aqui, música de Tonho Alves, Aldo Blanc. Bodas de Frevo. Depois vem duas músicas aqui na voz de Raimundo Fagner, Estrada de Santana. Estrada de Santana, Petrúcio Maia, Brandão. Depois Antônio Conselheiro, Bumba Meu Boi. A voz de Raimundo Fagner, grande Antônio Conselheiro, né, gente? Miradouro, estava vendo agora Miradouro, né, a música de Paulo Diniz aí. Miradouro é o local onde você mira, olha o panorama da cidade, de uma ou melhor, de um lugar qualquer, não é? Lá no Cruzeiro de Pesqueira tem um miradouro, você sobe, né? Você sobe lá e vê a paisagem de Pesqueira também e outros locais. Por isso que diz, bebedouro, douro, né? Bebe no local, né? Miradouro, olha, né? Mirar, olhar. Continuamos com a nossa música. Eu vou ler aqui a crônica de hoje. Virtude da fidelidade. Fidelidade é a virtude de quem crê com lealdade. Quem é fiel no mínimo também é fiel no muito, diz Jesus no seu Evangelho, Lucas 19,10. A fidelidade é irmã da memória. Não se pode ser fiel às pessoas maldosas. Seria uma fidelidade pecaminosa. Precisamos ser fiéis ao que é bom, belo e verdadeiro. Fidelidade é o amor, ao perdão, aos amigos e à família. Fidelidade não é fanatismo, nem seguimento cego. Quem é fiel precisa ser livre. Fidelidade exige lucidez. Em primeiro lugar, ser fiéis à verdade, como diz São João. Proceda fielmente em tudo o que fazes, para com os irmãos e para com os estranhos. Sejamos fiéis, cooperadores da verdade, no amor, em todo tempo e lugar. Quem escreveu foi o professor Dr. Fernando Altimeia Júnior, aqui do Folhetozinho, dia 23. As crônicas são muito bonitas, né? Então, como já anunciei as músicas, a última música aqui vai ser Quinteto Violado.

A segunda, a terceira, última página, gente. A primeira música vai ser uma música que está sendo rodada na novela Guerreiros do Sol. Chama-se a música Cavalos do Cão, Zé Ramalho, com a participação de Elba Ramalho. Eu estou assistindo essa novela, muito boa, né? A novela do Cangaço, né? Aí foi colocada essa música, Cavalos do Cão. Vai ser na terceira, última página. Depois um pequeno especial, um Zé Ramalho, um pequeno shot, muito bonito. Depois Galope Rasante. E depois vem Canção a Galopado. Depois vem Sivuca para terminar o programa. Acho que vai dar tempo, né, gente? Aqui? Vamos ver. Pois é, 20 horas e 29 minutos, vamos ver essa música. Já não sei que a terceira música vai ser Cavalo do Cão.

0: 22 horas e 1 minuto.
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Vamos encerrar nosso programa de hoje com o conselho do saudoso Dom do Amor, Dom Helder Câmara. Quanto mais escura a noite, mais carrega dentro de si a madrugada. Amém. Muito obrigado pela participação, gente. Muito obrigado. Fizemos especial aqui com Sivuca, né? Sivuca, Frevo Sanfonado. Essa música de Sivuca e Glorinha Gadeiro. Vimos também essa música aqui, né? O Fogo Pagou, Você Abusou, música de Antônio Carlos de Alcafre. E Pego na Mentira, Sivuca, Glória Gadeira. Canção Galopado, Zé Ramalho, com a participação de Maria Lúcia Godoy. Muito obrigado pela participação, gente. Foi um prazer imenso que esteve conosco aqui também. Acessado o nosso programa foi o Getúlio de Bom Conselho. Pessoal também aí. Hoje, segunda-feira, 4 de maio de 2025. Tchau, gente. Amanhã estarei aqui fazendo um programa. Walton Castro me autorizou que fizesse o programa amanhã, segunda boa música. Amanhã estarei aqui fazendo um programa aqui. Amanhã, quarta-feira, quinta-feira, não é? Esses dias estou aqui. Amanhã estarei aqui. Amanhã vai ser um programa especial, como sempre, né? Toda noite o programa aqui é especial. Uma programação literária, né? Tchau, gente. Boa noite. Até lá.

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8: Cinco horas e 11 minutos.

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1: Aê! 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

0: 7:07.
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0: 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Cuidado, Cacique.
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2: Sete horas e 26 minutos.

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1: Oito horas e 38 minutos.

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1: Oito horas e 53 minutos.

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1: 9 horas e 13 minutos.

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0: pãozinho gostoso danado.
1: Queria pedir só uma palhinha. Só uma palhinha daquela.
0: Opa, João.
1: Sabe que você vai não.
0: Eu sinto falta de você.
1: É você.
0: Mas não perdi.
1: Salve, Franzinho.
2: Bora.

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0: 10h25.
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3: Dez horas e 44 minutos.

0: Obrigado. Obrigado, valeu.
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2: 11 horas e 17 minutos.

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1: Onze horas e 33 minutos.

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2: Doze horas e sete minutos.
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1: 12 horas e 43 minutos.

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0: 7:02.
1: Senhoras e senhores ouvintes, boa noite. Mais uma edição hoje, 21:04:26. Hoje é o programa de Walton Castro, não é? Mas ele deu permissão para que eu fizesse o programa hoje, com muito entusiasmo, com muita alegria. A programação de hoje vai ser a continuidade da programação de domingo, dia 19, e também a programação de ontem. Ontem não foi possível rodar as músicas de Paulo Diniz, o Pesqueiro. Antes foi o aniversário do Pesqueiro, não é? 146 anos. A SAP fez aqui uma grande homenagem aos grandes compositores pesqueirenses, como também intérpretes, que relataram um pouco da história de Pesqueiro através da música. Na técnica informática, será isso o Fábio, na posição musical, eu, Tony Toso, então o professor Souza, como também Walton Castro. E na diretoria do SAP, estará o nosso compadre Edino Moraes. Também seu programa, João Caprego, seu programa agora vai ser quarta-feira, amanhã, sexta-feira e domingo, 3 dias aqui. João Geraldo Capri vai fazer a programação aqui. Eu faço hoje, né, no programa de Seguida Boa Música. Vou fazer quinta-feira e sábado. Pois é, gente, é um prazer imenso. 20:03, vamos entrar aqui com a musicalidade. CD aqui de Milton Nascimento sobre os índios, sobre os povos indígenas. Mas inicialmente vamos ouvir o Quinteto Violado, Marcha Nativa dos Índios Quiriris.
0: 20:03.
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Estamos apresentando o programa seguido uma música de autoria de Watson Castro, advogado, não é? Pois é, nós ouvimos a primeira parte, né, um CD que coloquei aqui sobre os povos indígenas, CD de Milton Nascimento. Depois, Paulo Diniz, o pesqueirense, né, falecido, que a maior parte daqui, botei duas músicas aqui dos poemas, poema de Carlos Drummond de Andrade, poema José, e depois coloquei a poema de Manuel Bandeira, né? Vou-me embora para Passágada. Pingos de Amor, Capim de Alagoas, Zé Castor, daqui de Pesqueira, aqui de Ceará, de Alagoinha. Muito bom, grande poeta. Eu tenho até um CD dele aqui. Depois eu vou colocar, né? Na segunda-feira, eu coloco músicas regionais. Pingos de Amor, um chope para distrair, quero voltar para a Bahia. E as próximas músicas vai ser aqui uma música de Cláudio Almeida, letra de Fernando Azevedo, Dançando na Rua, na voz de Calbi Peixoto, maestro Juarez Santa. Depois vamos ver essa música, que é o prefixo dos meus programas, né? Dançando na Rua, tocado, muito bom. Coloquei aqui música de Cláudio Almeida. Depois vamos ver Raio de Luz, Choro para Canhoto, Baiãozinho para Sivuca. Todas essas músicas de Cláudio Almeida. Baiãozinho para Sivuca, em um CD de Girimum. Depois Pelas Madrugadas, Paradisíaca, Praia de Serrambi. E Ariano. Fiz uma música muito bonita aqui para Ariano Suassuna. Essas músicas já estão na segunda página. Coisa Simples foi rodada agora. A música de Cláudio Almeida, letra de Maciel Melo. Coisa Simples. Muito bonito. É uma música recente, não é? Muito bonito. 20 horas e 50 minutos. Depois eu vou olhar aqui o pensamento de hoje. Hoje, 21 de abril de 2026. Um feriado, não é? Em Tiradentes. Prosseguimos com a nossa música, Dançando na Rua, na voz de Calbi Peixoto.

0: Esse fundo musical aí se chama Ororobá. Foi regravado aí no CD de Cláudio Almeida Pesquerense. Quero mandar um abraço para Marcelo Nascimento, grande amigo, historiador, ele gosta de buscar as coisas de pesquisa e colocar no presente, né? Muito bom isso. Pois é, o SAP é esse daí, né? Fizemos especial agora com Cláudio Almeida, né? O pesquerense, Ariano, música de Cláudio Almeida, aí com a participação de Marco César, grande violinista também, né? Paradisíaco, Praia de Serrambi também, com a participação de Jeová da Gaita. Falecido, mas muito bom também. Pois é, Marcelo, é um prazer imenso, viu? A gente precisa se ver aí, né? Conversar um pouco, sobre um pouco da história de Pesqueira. Você tem um carinho muito grande para nessa história, né? Gosto muito. E aqui o SAP também fazendo aqui história, né? Colocando aqui as vinhetas nas grandes vozes de... E seu Lorenzo Martins foi um dos pioneiros do surgimento do SAP nos anos 40. E também a voz de Arnóbio Marx, né? Ele conseguiu fazer aqui. Sempre eu coloco aqui essas duas vozes. Merece o maior respeito, estando no altar de si. Pensamento de hoje é de Padre Éder, não é Alde não, é Éder Cláudio Selva. Eu sempre arranco aqui o folhetozinho, Marcelo, aqui, todo dia, aí traz umas mensagens, traz crônicas também. A crônica aqui é cultura religiosa, mas hoje eu não vou ler não, vou deixar para quinta-feira. O pensamento de hoje é de, vou ver aqui, vou ler aqui, está um pouco escuro. O amor é fazer com amor aquilo em que acreditamos. O amor é fazer com amor aquilo em que nós acreditamos. Muito bom. Santo dia hoje é Anselmo Conrado de Parzão e Silvio. Hoje é dia Tiradentes, né? Dia do metalúrgico, dia da latinidade e dia do policial civil e militar. Outro pensamento tirado da Sagrada Escritura. Jesus lhes respondeu: na verdade, eu vos digo, não foi Moisés que vos deu o pão do céu, meu Pai é que vos dá o verdadeiro pão do céu. Já passam 111 dias, né? O tempo corre, né, gente? Hoje, 21 de abril, né? Amanhã, 22. Amanhã é dia do descobrimento do Brasil, né? Dizes, descobrimento do Brasil, mas é bom dizer que foram os invasores, né, que destruíram todas as obras dos povos indígenas, né? Tanto os portugueses, os holandeses, os franceses, né? Quem leu aquele livro, Marcelo? É um livro muito bom, As Veias Abertas da América Latina, né? Muito bom aquele livro. Também a história do Brasil que a gente aprendeu, né? É um absurdo. Pois é, gente, vamos continuar com a nossa música. Amanhã é o programa de João Capri, quarta-feira. Eu voltarei na quinta-feira com o programa Serões Celestes. Então, para terminar aqui, a programação é 21 horas e 21 minutos. A terceira, última parte. Vamos ver aqui um pouquinho do grande compositor, né? Não é daqui de Pernambuco, mas é lá do Sul, Rolando Bondrim. Muito bom. Depois vão vir aqui as músicas aqui, Zé Ramalho, Caetano Veloso, Geraldo Azevedo, Zé Cabaleiro, Gilberto Gil, Geraldo Vandré. Não eles cantando, mas... Bom, eles cantando com música de Luiz Gonzaga, de Humberto Teixeira, música de Luiz Bandeira, música de João Silva, música também de Zé Dantas. Geraldo Vandré também é uma música, Luiz Gonzaga aqui gravou a música de Geraldo Vandré, é muito bonita. Vamos ver depois. Depois vem Dominguinhos, Beto Coelho, e depois vem... termina aí. 20 horas e 22 minutos para seguirmos. Continue com a gente, Marcelo Nascimento, e repassa aí a nossa programação com seus amigos aí, o WhatsApp. Um grande abraço aqui do professor Souza. Vamos lá, gente.
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0: 21 horas e 31 minutos.
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0: 22 horas e 1 minuto.
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Terminou o programa, né, gente? Luiz Gonzaga gravou a música de Geraldo Vandré. Para não dizer que eu não falei das flores, o caminhando, né? Muito bonito. Muito obrigado pela participação, gente. Quer mandar um abraço para Getúlio de Bom Conselho, um grande abraço. Vladimir Calado, Paulo Brito, muitos outros aí que eu não sei o nome. Um abraço aí para Marcelo Nascimento, né? Os ouvintes aí gostam muito do programa. Pois é, o programa é esse daí. É uma literatura musical, é uma literatura nossa, dos grandes compositores que escrevem a nossa história, né? A história humana. Do passado, do presente, a gente vive para melhor o futuro. Muito obrigado. Hoje, 21 de abril de 2026. Tchau, gente. Amanhã é o programa de Geraldo Capri, João Geraldo Capri, amanhã, quarta-feira. Quinta-feira eu voltarei com Sarões Celestes, só músicas antigas aqui. Boa noite e até lá.

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2: Aliás, dizem que o SAP é um sistema de comunicação de audiência localizada. 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A diferença é essa. 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
2: Quinze horas e 9 minutos.
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1: Dezesseis horas.

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2: Dezessete horas e 23 minutos.

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1: 17 horas e 59 minutos.
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1: Dezoito horas

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1: Dezoito horas e 34 minutos.

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1: 19 horas e 9 minutos.
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